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2: Rádio Cultura, 9 horas. 35 minutos.

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Rádio Cultura, 9:54. 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

0: Cultura, 10 horas, 51 minutos. 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Cultura, 10 horas, 52 minutos. 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
0: Cultura, 10 horas, 52 minutos.
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0: Cultura, 10 horas, 52 minutos.

0: 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Cultura, 11 horas, 29 minutos.
1: Eu tô afim de dançar.
2: Vamos dançar aí.
3: Não.

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Cultura, 1 hora, 12 minutos.

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1: 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Cultura, uma hora, 18 minutos.

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1: Cultura, 1 hora e 25 minutos.

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Cultura, 1 hora, 53 minutos.

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Cultura, 2 horas, 1 minuto.

canções que marcam, a vida da gente. E eu tenho certeza absoluta que essa música marcou a vida de muita gente que está presente aqui hoje. Então aquele ou aquela que sofreu por amor pelo menos uma vez na vida, vai abrir o coração e cantar essa canção junto com a gente.

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0: Cultura, 2 horas, 9 minutos.

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1: Cultura. 2 horas, 52 minutos.

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Rádio Cultura, 3 horas, 14 minutos.

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Rádio Cultura, 3 horas, 30 minutos.

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1: Cultura, 4 horas, 23 minutos.

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2: Cultura, 4 horas, 41 minutos.

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1: Cultura, 4 horas, 48 minutos.

Cultura, 4 horas, 54 minutos. 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
0: Cultura, 5 horas, 9 minutos.

0: Cultura, 5 horas, 15 minutos.
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5: Cultura, 5 horas, 23 minutos.

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1: Cultura, 5 horas, 29 minutos.

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3: 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Cultura, 5 horas, 46 minutos.

0: Cultura, 5 horas, 59 minutos.
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6: Rádio Cultura, 6 horas e 27 minutos.

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2: Rádio Cultura, 6 horas, 50 minutos.
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Boa noite, Paulinha! Você sabe que o show Amigos só existe por causa de vocês.

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agradecer esse grande talento da música sertaneja que aceitou o convite para cantar com a gente. Obrigado, Barreirito, o cantor das andorinhas.

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0: Eu quero ver agora. Quando ela me ligar, não vai falar comigo, porque telefone mudo não pode falar, né?
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estamos chegando, 9h22, 9h22, muito bom dia para você, um ótimo sábado para todos nós, sábado dia 20 de junho de 2026, 88% de umidade do ar, 13 graus a temperatura, tempo nublado, tempo frio, tempo enjoado, hoje o dia todo. 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Nós somos a companhia 24 horas por dia com você aí no seu rádio, para você no YouTube, para você no Facebook, no Instagram, para você que interage com a gente aqui na Cultura. Bom dia, bom fim de semana.

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1: É o espaço de sábado aqui na Cultura, 9 horas e 32 minutos, 9h32, 13 graus a temperatura, 88% de umidade do ar. Hoje é dia 20, sábado, 20 de junho, ano de 2026. Hoje tem cavalgada em Rio Pinheiros de Baixo. Hoje, amanhã tem almoço, hoje à noite tem fogueira, enfim, grande festa de São João Batista em Rio Pinheiros Baixo, hoje e amanhã. Aproveite, né? Aproveite, dê uma esticadinha até lá, porque vale a pena, hein? Vale a pena ir até Rio Pinheiros Baixo. Daqui a pouco a gente fala mais sobre a programação toda desta grande festa. 9h33, 9 horas 33 minutos, o nosso companheiro Carlos Augusto já está no mercado mais tradicional da cidade, porque lá a roleta já está girando há algum tempo, é isso, né, Carlos Augusto? Bom dia!
2: É isso aí, muito bom dia a você, esse é o São Luiz Padilha e amigos aqui do programa Espaço Aberto, já me encontro aqui no mercado Nossa Senhora Aparecida, de Toninho Volpato, para junto trazer aqui com o Toninho. Opa, obrigado aí, está com a garrafa aqui do lado, mas não vou atrapalhar o amigo aqui, né? Então tá bom, lá. Né? Mas, Toninho Volpato, vamos nos sentar nós dois aqui, que nós já temos meio esgualepado, né?
3: Esgualepado.
2: É, semana passada teve o aniversário, foi aquela festança, né? É, não é tão assim também, com 83, né?
3: É,
2: 83, é isso, Toninho, bonzinho.
3: 83 anos, já passou. No ano passado, foi, graças a Deus, uma festinha. E se Deus quiser, a gente chega mais adiante um pouco ainda. E queria agradecer aqui os seguidores chegando agora aqui, muita gente chegando aqui na roleta. Tá muito frio, mas o povo tá querendo aparecer mesmo. Um churrasco quentinho, a galinha assada. E aqui temos um funcionário, tem o Alexandre na roleta, assando, tá a Dona Hera, tem a Cleu, tem a Margareta, tem a Thalita, tem o Beto, tem a Rose, tem todo mundo.
2: Padeirinha,
3: todo mundo trabalhando junto.
2: Vai,
3: e o Pedrinho, e a Margareta.
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2: Isso aqui, né? Bom dia.
4: Bom dia, tudo bem?
2: Bem.
4: Júnior.
2: O Júnior, tá aí o Júnior, tá?
3: É. É, fez um treino pelo bilhetinho, vai ganhar uma galinha assada e compareça aí que os prêmios é muito bom hoje.
2: Tá certo, então.
3: Um abraço, feliz fim de semana pra todo mundo aí.
2: Bom, hoje tem festa lá no Rio Pinheiro.
3: Rio Pinheiro, tem uma festinha, compareça lá pra ver o churrasquinho assado lá.
2: Ah, tá, tem uns rebates também dele.
3: É, corrida de volta, né?
2: Ah, tu já vai lá comprar uma meia dúzia de volta.
3: Uma meia dúzia de volta.
2: Mas tá bom, um abraço, Toninho. Tá certo aí o Toninho aqui do mercado Nossa Senhora Aparecida de Toninho Volpato. Ai, Angela! Oi, Angela! Bom dia, Angela! Opa, oi, bom dia.
5: Vai matar um boi lá no sítio, hoje tem a colheita de 30 quilos hoje.
2: 30 quilos?
5: 30 quilos.
2: Aí a galinha.
5: E as galinhas do sítio do pai também, de 20 quilos a galinha.
2: Mas é uma baita de uma galinha, né?
5: É uma avestruz.
2: Então um abraço. Outro,

0: Dona Elza, Dona Elza, aperte o cinto que a Dona Elza subiu. Não sabia, Dona Elza.
1: Né? Ai, semana do aniversário, hein? Essa semana tá de aniversário.
0: Ah, semana tá de aniversário.
1: Não, semana é eu de aniversário.
0: Não. Fazendo uns 200 anos, né?
1: Não, só 61.
0: Ah, então tá bueno, né? Daí a Ângela, né, falou com a gente aqui, né? Muitas novidades aqui no mercado Nossa Senhora Aparecida de Toninho Volpato. Ô, Padilha, olha só, tô chegando aquela que torce pelo Brasil, né? A Thalita tá aqui, Padilha. E aí, como é que é, Padilha, pra Thalita?
2: Brasil!
3: Bom dia, Brasil!
0: Aê! Viu, Padilha, já lá te deu os parabéns com o Brasil.
3: Mereceu, né? 3-0.
0: Ah, é. Ah,
3: acertei o placar, tá?
0: É. E aí, eu fiz uma aposta com a mulher ganhou, eu perdi.
3: O que que tu perdeu?
0: Eu botei 2-1 e a mulher botou 3-0, ela ganhou.
3: Ah, que sorte.
0: Ah, então tá bom, né?
4: Se tivesse que botar a camisola dela.
2: Brasil!
0: Não, Pedro, não assim, não pega pesado também, né? Também aqui a Cleusa no caixa, né? 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Bom dia, amigo.
5: É.
0: Bom dia. Ó, como é que foi ontem, oi? Como é que é? Perderam ontem? Ah, é. Como é que é? Bom dia.
5: Bom dia.
0: Você é quem?
5: É...
0: Seu nome?
5: Crisnel.
0: Ontem o teu time então perdeu.
5: É, tá bem ruim. Tá ruim demais.
0: Ah!
5: Tá 3-0. É. É ruim.
0: Ah, tá, mas você tá torcendo pelo Brasil, né?
5: É, não, pelo Haiti.
0: Ah, é?
5: Pelo haitiano.
0: Eu sei que tá haitiano, mas tem que torcer pro Brasil. É aqui que você ganha o teu pão nosso de cada dia.
5: É.
0: Ah, agora peguei o Cristiano. Ah, tá, então tá bom. Tá certo, né? Como aí já ouvia o testemunho aí de um haitiano ali. Não, torci pelo Haiti. Mas como o Brasil ganhou, ficou faceiro também. Olha onde é que eu vim achar ela. Bem escondidinha. Dona Elza, a senhora fugiu de lá e veio correndo aqui na padaria. Bom dia.
6: Bom dia. Eu não corro de bicho de ninguém.
0: Ah.
6: É, e nem me escondo. Eu tô sempre na presença de Deus e todo mundo.
0: E Nossa Senhora
6: Aparecida. Eu...
0: Bom
6: dia, Padilha. Tudo bom? 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
0: Ouviu aí a Dona Elza, né, Padilha?
2: Ouvi, Dona Elza. Já fui aí, já comprei o pãozinho. Pãozinho quentinho aí do mercado Nossa Senhora Aparecida.
6: Mas eu não tava aqui na hora da promoção, né?
2: Não, pois é, paguei mais caro. Paguei mais caro porque não tava na promoção.
6: Tá. Um outro dia que tu vem aqui, eu tô de novo na padaria se vendo uma barata, então.
2: Então tá bom, Dona Elza.
6: Eu te dou um descontinho.
2: Tá bom,
6: Padilha?
2: Tá ótimo?
6: Tá ótimo. Obrigado, Padilha, e obrigado, Pipoca, e um obrigado pra todo mundo que tá me escutando. Um abraço pra turma.
0: Ivone, ouviu? A chefe tá te monitorando.
3: Tá, hoje ela veio ficar de quarto aqui na padaria.
0: É.
3: Ela tá me
0: pensando.
3: Ela tá me pensando.
6: Tá morninho.
3: Tá tudo certinho.
6: Pra ver se ela tá fazendo certinho as coisas aqui na padaria, porque disse que eu vim aqui tomar conta dela.
3: Ela veio me pressionar aqui, olha, que eu tenho que vender tudo esse pão hoje. Mas, gente, tudo, não posso sobrar nada na prateleira.
0: Não sobrou nada pra prateleira aqui. Então vem aqui, Ivone, um abraço, bom final de semana.
3: Bom final de semana pra vocês também.
0: Tá certo, aí a Ivone, aqui no setor de padaria, setor de açougue.

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0: 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Em dia com a informação direto aqui do Toninho Volpato, falou Pipoca da Cultura, daqui a pouquinho retorno Padilha de mais um ponto da cidade.
2: Ok, Carlos Augusto, até daqui a pouco então, direto aí de outros pontos da cidade, trazendo a informação em primeira mão aqui no nosso espaço de sábado.

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1: Alô, moçada, essa é pra ficar 10, hein?
2: 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Com você, Carlos.
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1: 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Falou, Pipoca, aqui no seu programa, Gelson Padilha, e até daqui a pouquinho, Padilha. Passar aqui a avenida e já tocando Leripa por aqui. Até daqui a pouquinho, Padilha.
2: Ok, até daqui a pouco, Carlos Augusto retorna direto dos nossos apoiadores culturais.

festa já começou lá no Rio Pinheiros, ontem à noite, hein? Ontem à noite já teve lá Alan e Gabriel, antes do jogo, ontem, 8 horas da noite, com um show, né? Show lá no Rio Pinheiros de Baixo. Festa de São João Batista já começou no Rio Pinheiros. Já tivemos também a recepção aos cavaleiros, agora de manhã. Agora são 9h53, os cavaleiros já estão na cavalgada. Estão na cavalgada pelos morros, pelas coxilhas do Rio Pinheiros de Baixo. E às 12 horas tem o buffet, né? Tem um almoço típico, né? Lá no Rio Pinheiros. 13 horas o show com Gaiteiros da Colina, hoje a partir da 1 da tarde. E é claro, 19 horas, continuação da festa com serviço de bar e cozinha, né? Às 20h30, 8h30 da noite, Adir Gaiteiro e Serrano Velho, com entrada franca num show hoje à noite lá no Rio Pinheiros. E às 22 horas, a grande queima da fogueira. A fogueira será queimada hoje à noite também. E após continua o show, né? Amanhã, dia 21, amanhã continua a festança no Rio Pinheiros de Baixo. Festa São João Batista, hein? 10 horas da manhã, tradicional a missa, né? Missa de São João. E a transladação da imagem do santo até o salão. E às 11h45 começa o almoço. Almoço típico também, buffet especial para você. 14 horas o início do remate oficial com Adir Gaiteiro e Serrano Velho. 15h30 amanhã, a tarde dançante com a mesma dupla, no Salão de Festas, entrada franca. E às 18h30 amanhã, 6h30 da tarde, o bingo, né? O sorteio do bingo de R$16.000. O abraço aqui vai para toda a organização da festa, o Márcio Dutra, o Melito Schlickman, o Xinha, todo o pessoal que está envolvido em Rio Pinheiros Baixo nesta grande festa. Também o apoio, né, agradecendo o apoio da Cia do Boi, do Israel Jones Construções, da Segero, da Traço Forte, da Plascobril, do vereador Oswaldo Cruzeta e do prefeito Fernando Cruzeta. Estes, portanto, os apoiadores da festa de Rio Pinheiros aqui na Cultura. São 9, Rio Pinheiro de Baixo, hein? Não é o caminho. É lá pela Taipa. Você desce, vai até a Taipa, um pouco mais, né? E depois você pega a esquerda ali e vai até Rio Pinheiro de Baixo. Tudo por asfalto, né? Tudo por asfalto, estacionamento amplo. Hoje tem inauguração, né? Agora está acontecendo a inauguração do asfalto agora às 10 horas da manhã, que ruma a serraria, né? É de Rio Pinheiros a Serraria, Rio Pinheiros de Baixo,

rumo à serraria. E também hoje teremos a inauguração da ponte, né? Ponte ali bem próximo também, que liga Rio Pinheiros de baixo a Rio Pinheiros de cima. Tem a inauguração, prefeito Fernando, a vice Leonete, a todos os vereadores já estão lá reunidos e juntamente com a comunidade para entregar 2 quilômetros de asfalto naquela região. São 9h56, faltam 4 minutinhos, faltando agora para as 10 horas da manhã.

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0: 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É isso, Carlos? Pode falar.
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0: 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É isso aí, até daqui a pouquinho.
3: Até daqui a pouco, aí sim vai pra Ótica Evolve, né? Daqui a pouquinho Ótica Evolve, Ultra Popular, Super Zomer, enfim, o roteiro do nosso companheiro Carlos Augusto de Almeida fazendo pela cidade no sábado de manhã. Agora a previsão do tempo.
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3: 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Peter Scheuer e o tempo, como é que vai se comportar, Peter, neste sábado, domingo, fim de semana, Peter? Bom dia.
5: Bom dia. É um sábado mais instável, com a influência direta de uma frente fria, o que promove um dia mais fechado e com chuvas ocasionais de intensidade fraca moderada que intercala com períodos curtos de melhora. A temperatura ela permanece mais amena, a máxima prevista não passa muito aí dos seus 14, 15 graus. Os ventos sopram com intensidade fraca de sul a sudeste e a expectativa é que nós tenhamos o domínio do tempo mais estável durante o decorrer desse domingo. É um domingo de tempo bom, com sol, algumas variações de nuvens, frio durante a madrugada e início da manhã com mínimas em torno aí dos seus 10 graus, 8 graus, durante o período da tarde máximo em torno dos 20 graus. Na sequência da segunda, passa uma frente fria organizando inúmeras instabilidades, tem previsão de chuva, isoladamente a formação de alguns temporais e uma queda violenta da temperatura. Muito frio durante a sequência aí da próxima terça, quarta, quinta, sexta, chama atenção principalmente da quarta, quinta, onde tem chance de geada. Peter Scheuer, meteorologista, com a previsão do tempo.
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3: 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É com você, Carlos.
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5: Bom dia, Pipoca, bom dia, Padilha, bom dia aos ouvintes da Rádio Cultura. 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
3: Problemas aí na nossa conexão, Carlos Augusto, reconecte aí, porque deu problema. Deu problema aí na nossa conexão com, através da Vivo, né? A Vivo que não está muito viva não, né? Infelizmente, dá essas falhas aí no meio da conversa. No meio da conversa dá aquela falha, apaga tudo e aí não dá para continuar falando. É ao vivo, direto do Supermercado Zomer. Carlos Augusto volta já já. Enquanto ele volta, eu quero falar um pouquinho para você sobre a que vem aí dia 4 de julho, o grande baile, o 33º baile, lá na comunidade de Boa Vista, né? Tchê Garotos estarão lá. Tchê Garotos estarão em Boa Vista no próximo dia 4 de julho. É um grande fandango, 33º, grande baile. 22 horas já o Raça Baguala estará abrilhantando a festa, né? E 23 horas começa o baile. 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Voltamos ao Supermercado Zomer. Lá está o companheiro Carlos Augusto. Pode continuar, Carlos.
4: Aí, continuando aqui com a Maria, aqui do Supermercado Zomer. Bom dia para o nosso amigo Cheiro, chegou aqui do trabalho. Tudo bom dia, Maria.
5: Bom dia, Pipoca, bom dia aos ouvintes, bom dia, Padilha. 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

É, infelizmente não deu. Companheiro Carlos Augusto de Almeida aí, se puder aí, faz gravado aí, manda pelo Whats, porque a Vivo não está colaborando hoje. Tá? Altos e baixos, né? São 10 horas e 20 minutos, 10 e 20 da manhã, é o nosso companheiro Carlos Augusto de Almeida, direto.

do lado do mercado, supermercado Zomer, que não conseguiu aí completar aí o flash em função aí da falta de sinal da rede Vivo, né? Rede Vivo, que está aí muito ruim aqui na nossa região, mas muito ruim mesmo. São 10h22, 10 horas 22 minutos.

0: Muito bem, muito bem. São 10h24. 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Fala aí, Carlos Augusto.
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1: 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Em dia com a informação, direto aqui do Supermercado Zomer, falou o Pipoca no seu programa, Gelson Luiz Padilha, e até daqui a pouquinho, Padilha.
0: Ok, até daqui a pouco, atravessa a rua, busca a Leia junto a Ultra Popular, junto à Ótica Evolve, também as informações, e a gente vai aguardando por aqui. Enquanto isso, ouvimos a melhor música.
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0: Muito bem, vamos agora no outro lado da rua, lá na Ultra Popular. Está lá o nosso companheiro Carlos Augusto. 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Ótica Evolve, Carlos Augusto.
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1: 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É isso aí, Padilha, e até daqui a pouquinho.
0: Ok, até daqui a pouco. O Carlos volta aí direto, vai atravessar a rua, vai até a Ultra Popular, depois desce para Lojas Colombo, depois vai até até a Brat Automóveis e termina lá no São Pedro Supermercados. Está aí, portanto, nosso companheiro Carlos Augusto fazendo o roteiro de sábado aqui na Cultura. São 10h31, 10 horas 31 minutos. Um intervalo e a gente volta já.

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2: 10:33, 10:33. 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
5: Bom dia.
3: É a dona...
5: Maria de Fátima.
3: Dona Maria de Fátima, tudo bem?
5: Eu tô muito bem, melhor começando contigo agora.
3: Ah, isso, já veio comprar medicamento aqui.
5: Claro, não dá pra ficar sem, né?
3: É, não dá pra ficar, pra gente que já tá meio esbugaiado, precisa de um remedinho.
5: Quem é hipertenso, Deus o livre, passar um dia, né?
3: É verdade, então, um bom final de semana pra senhora
5: nós
3: e
5: todos. Toda
3: a família Baggio, né?
5: Muito obrigada.
3: Tá certo, família Baggio.
5: Família Baggio.
3: Isso mesmo, tá. 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Falou Pipoca na Cultura e até daqui a pouquinho, Padilha.
2: Ok, até daqui a pouco, de outro ponto da cidade, Carlos Augusto, perambulando, pipocando pela cidade.
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0: São 10 horas e 40 minutos, faltam 20 para as 11, daqui a pouco, às 11 horas da manhã, o Nossas Raízes, Nossa Cultura, com Davi, Davizinho e professora Andréia. A partir das 11 da manhã até o meio-dia. 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
0: 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Falou Pipoca e até daqui a pouquinho.
3: Ok, até daqui a pouco o Carlos Augusto retorna lá da Brat Automóveis, trazendo também mais informações. 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Você encontra as lojas Colombo. 10h44, 10 horas 44 minutos.
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2: 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Amanhã das 9 ao meio-dia, o programa Peão Cultura. Daqui a pouquinho eu retorno aqui no seu programa, Padilha.
1: Ok, até daqui a pouco então, Carlos Augusto retorna direto da Brat Automóveis para encerrar o roteiro todo, né? Direto da Brat Automóveis. São 10 horas 52 minutos.

0: Muito bem, 10 horas 54 minutos, 10h54, reta final do nosso programa. 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
1: Tá certo, conversei aqui com o Diego da área de vendas, aqui da Brat Automóveis, no seu programa, Padilha. 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Falou Pipoca no seu programa. É isso aí, Padilha, até daqui a pouquinho.
2: É, até daqui a pouquinho. Daqui a pouquinho, amanhã, né? Amanhã cedo. Amanhã às 9 da manhã, com o Peão Cultura. Forte abraço, companheiro Carlos Augusto de Almeida. Um abraço a todos os nossos queridos ouvintes. Fiquem agora com o Davizinho, com a professora Andréia e o Davi no nosso Nossas Raízes, Nossa Cultura, que começa já já. E eu volto no sábado que vem, às 9 da manhã, tá bom? E, é claro, segunda-feira também, no Espaço Aberto, cedinho com você. Um abraço, bom fim de semana, vamos todos para Rio Pinheiros Baixo, né? Tem uma grande festa de São João Batista, Rio Pinheiros Baixo, hoje e amanhã. Vamos curtir essa grande festa de São João, lá em Rio Pinheiros, e você fica com o Raul Seixas para encerrar, enquanto espera Nossas Raízes, Nossa Cultura, que vem aí.
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0: É isso aí, David. Vamos começar com sucessos orleanenses?
1: Sim.
0: A primeira música, David, é Menino da Porteira. Quem é que canta Menino da Porteira?
1: Juliano Machado.
0: Em seguida, bem, Rosto Sonhador, Rosto Sofredor. Quem canta?
1: Baído.
0: E terminando esse bloco, David, vem Menino da Rua. Quem canta?
1: Valdir Fernandes.
0: Quer mandar um abraço para alguém, ou David?
1: Depois.
0: Depois? Tudo bem, então.

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0: David, vamos com mais sucessos orleanense?
1: Sim.
0: Hã?
1: Sim.
0: Tá. É, primeiro é Quatro Caminhos, quem é que canta?
1: Tony Cascais.
0: Em seguida, David tem O Melhor é Amar.
1: Geração Catarinense.
0: E terminando esse bloco, David, é Caminhos, quem é que canta?
1: Léo Ferrarez.
0: É, eu quero mandar nesse momento, David, um abraço, né, aí pro pra Branca, pra Dayana, pro Adriano, pro Diego, aí pro pessoal da rua Miguel Couto, dos amigos que tem. É, mandar um abraço ali também pro Everly, pro Ayrton, lá da Coloninha, que tá sempre ligado conosco, pro Toninho, o Toninho Bigode, meu grande amigo e irmão, tá? Que Deus te abençoe sempre. E mandar um abraço ali pro Cid e também pro Valmir. Vamos com esses sucessos, então?
1: Sim!
0: Então, vamos lá.

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0: E tu sabe qual é o nome do livro, David?
1: Comunidades Rurais e Urbanas de Orleans.
0: Aí é muito bom, né, querido? Tá? Saber sempre a história da nossa cidade. Olha, principalmente o bairro que a gente mora. Né? A comunidade, de onde veio o quê? O nome, a origem do nome e muito mais. Vamos lá, então, com a história?
1: Sim!

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1: Vem a história, como diz o ditado. Agora é hora de história, história da nossa gente, da nossa querida e amada terra de Orleans. Quem nos acompanha pelas redes sociais consegue visualizar aqui a bagunça, no bom modo de dizer, que acontece nos estúdios da Rádio Cultura, mostrando aqui a família de Biase apresentando o programa, e vocês conseguem visualizar a capa do nosso livro, Comunidades Rurais e Urbanas de Orleans, um livro escrito por mim, pela Teca de Biase Carminati, também colaboração de Leomar Brunhara e, com certeza, muita gente aqui envolvida, porque foi uma pesquisa intensa e extensa de muitos anos que nós tentamos trazer aqui a história e vários aspectos de cada comunidade, de cada bairro de Orleans. Hoje quero trazer, no capítulo 14, o bairro Murialdo. Como é um capítulo mais extenso, vamos fazer em duas partes. Começando pela origem do nome. É uma homenagem a Leonardo Murialdo, da Congregação dos Josefinos de Murialdo, cujo patrono é São Leonardo Murialdo, responsável pelo Seminário São José, localizado no bairro. Leonardo Murialdo nasceu em Turim no ano de 1828, oitavo filho de uma família rica. Órfão de pai, com apenas 4 anos, recebe, contudo, uma ótima educação cristã no Colégio dos Escolápios de Savona. Na juventude, atravessa uma profunda crise espiritual, que o levará à convenção e à descoberta da vocação sacerdotal. Inicia em Turim os estudos filosóficos e teológicos. Começa a trabalhar, nesses anos, no oratório do Anjo da Guarda, dirigido pelo primo, o teólogo Roberto Murialdo. Graças a essa colaboração, toca com as mãos as problemáticas da juventude de Turim. Meninos de rua, encarcerados, limpadores de chaminés e serventes de bar. Em 1858, é ordenado sacerdote. Começa a trabalhar com estreito contato também com o padre Cafasso e com Dom Bosco. E deste último, aceita a direção do Oratório São Luís. Leonardo respira o sistema preventivo, encarna-o e aplica-o em todas as suas futuras obras educativas. Em 1866, aceita a direção do Colégio Pequenos Artesãos de Turim, dedicado à acolhida, à formação humana, cristã e profissional de jovens pobres e abandonados. Faz inúmeras viagens pela Itália, França e Inglaterra para visitar instituições educativas e assistenciais, para aprender a confrontar e melhorar o próprio sistema educativo. Em 1873, com o apoio de alguns colaboradores, funda a Congregação de São José, Josefinos de Murialdo. O Papa VI proclamou beato em 1863 e santo em 3 de maio de 1970. Dos aspectos geográficos, as ruas e rodovias receberam as seguintes denominações: Rodovia Vice-Prefeito Luiz Croceta, Ruas Padre Cornélio da Lauba, Mário Furlan, Adolfo Willemann, Teodoro Schlatta, Nilson.

Souza, Comelli, Willemann, vereador Lucrezio Sandrini, prefeito Edgar Zomer, Camilo Bússolo, vereador José Valério Matei, irmão Geraldo, Francisco Boff, Altino Benedetti, Dilma Baggio Galvani, Juscelino Lotin e padre José Vicentini. Parte das terras do patrimônio do Instituto São José foi transferida para Orleans. As demais ruas do bairro estão assim identificadas: Gregório Bússolo, Nelson Comelli, Nelson Orbens Baggio, Oswaldo Fitzenreuter, Padre João Leonir da Lauba, Rotary Clube, Teófilo Berger e Udir Luiz Pavei. Aspectos geográficos, econômicos, políticos e sociais. A instalação do Seminário São José, pertencente à Congregação dos Josefinos de Murialdo, no ano de 1959, a construção do prédio em terras da área rural, doadas pelos moradores Orlando Bússolo e Paulo Manuel Antunes, na região próxima à localidade de Ranchinho. E, posteriormente, a construção do Museu ao Ar Livre Princesa Isabel, a fundação do Centro Universitário, Barriga Verde Unibave, e a expansão do perímetro urbano da cidade, propiciaram que as terras nas imediações fossem loteadas e ocupadas por novos moradores, transformando-se em núcleo residencial. Há também a instalação do Corpo de Bombeiros. Destaca-se o loteamento Guarujá, o primeiro no bairro, que teve grande afluência de moradores, principalmente por localizar-se próximo ao Seminário São José e, posteriormente, anexo ao Unibave.

0: É isso aí, David. Tá, antes de começar o nosso próximo bloco, tá? É, vamos mandar um abraço aí pro pastor Rodrigo, tá? Pra Carmen, pra Maria, pra Silvina, pra Simone, de Biase lá e Porto Alegre. E também pra Rosemary, de Biase ali de Braços do Norte. E mandar um abraço especial hoje pra quem, David?
1: Prima Cleusa, porque ela está fazendo aniversário.
0: E dizer para que Deus tá, dê muita saúde para ela, muita força, que ela sempre fica com esse espírito de ajuda que tanto ela oferece e dá para os pais. Hoje em dia, é feliz um pai que tem uma dedicação, um amor e carinho, quando um filho abraça. É, principalmente quando está com a idade mais avançada. Então, que Deus, Cleusa, te dê tudo de bom para ti, nesse dia e sempre, tá? Te proteja e tudo que tu faz sempre vai ter a recompensa, pode ter certeza. Eu sei que tu não faz esperando isso, mas sempre tem, tá? Que Deus te proteja sempre. David, e agora vamos com músicas orleanense. Sucesso orleanense. A primeira música, David, é Semente de Amor. Quem é que canta?
1: Cadê meu papel?
0: Ah, ai, ai, ai. E agora, David? Eu pensei que tu tinha, tá? Arlindo...
1: Cavagnoli.
0: Arlindo Cavagnoli, cara, tá? E em seguida, David, tá? Tem aquela música muito legal. Seu Amor Me Faz Bem. Quem é que canta, David?
1: Edson de Bonner.
0: Tá, cara. E terminando esse bloco, David, ó. Você não sabe o que é amar. Quem é que canta? Olha bem, Delaí José. Quem é que canta?
1: Delaí José.
0: Isso. Ah, é.

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0: cara?
1: Sim.
0: Hã?
1: Sim.
0: É tanta música, é muito artista de Orleans, artista realmente com sucesso e com composições próprias. E vale a pena, não vale, cara? Dá assim, sempre recordar cantores que já se foram, tá? Que deixaram coisas boas, outros cantores que estão aí dando para nós essa felicidade, essa alegria de cantar, é, querido? Tá?
1: Sim.
0: E sempre falando que esse programa é exclusivamente para os artistas orleanenses, né?
1: Sim.
0: As pessoas que fazem cultura. E dizer também, David, que jamais cobramos um centavo de quem quer que seja. E todos os artistas de Orleans, a gente tem muito respeito. Qualquer trabalho, tá, se trazer para a gente, né, espontaneamente, com muito orgulho, a gente bota para os amigos, para a família, para todo mundo escutar. Tá certo?
1: Sim.
0: Então tá. Então, terminando esse hoje o programa, vamos desejar para todas as famílias que Deus abençoe, proteja, que fortaleça as famílias, que cada um faz a sua parte, né, querido? Protegendo e que proteja muito as crianças, né? As crianças que muitas vezes são vítimas dos processos que acontecem pelos adultos. Então, que as crianças fiquem sempre protegidas, tá? E que os pais protejam também cada um os seus filhos, tá bom? Vigiando, querido? Sabendo sempre o que faz, né? Pode falar alto, fazendo sempre o que faz.
1: Que os pais abracem seus filhos.
0: E também os filhos abracem seus pais, tá bom?
1: Sim.
0: Quer mandar um abraço pro pessoal agora?
1: Pro Bela Vista, pro Tony, Eliane e pro pessoal do Meta e pros radiovintes. Vocês estão aqui sintonizados e pra prima Cleusa, que ela quer que seja minha avó.
2: Programa Nossas Raízes, Nossa Cultura. Estamos encerrando o programa de hoje. Obrigado, pessoal conectado aqui nas nossas redes sociais. YouTube, Facebook, Ivonete Ramos, Paz do Senhor, Margarida Vargas, que também deixando seu bom dia, Doraci Pilon, Vitalino Ribeiro, Luiz Antônio Vaz, Inha Graça também, Cláudio Mota, lá dos Estados Unidos, Cláudio Mota que morou aqui na rua Miguel Couto, rua muito conhecida, o Wagner Forma, deixando seu bom dia, Gilson César Furtado, o nosso vizinho, bom dia a você, toda a família também. Joel Cavagnoli, nosso vereador, um bom dia, Joel, que Deus te abençoe. Também a Cleo Ângela, a querida vó Pinto para nós, que ela sabe o carinho e o amor que nós temos por ela, hoje especial, 20 de junho, comemorando aniversário. E a vocês todos, ouvinte cultura. Se nós estamos aqui desde 2013, é para você, por você e com você. Obrigada por estarem sintonizados, conectados, obrigada, com certeza, por fazer desse programa a verdadeira história da nossa gente, mostrar os nossos talentos orleanenses e valorizar a cultura de Orleans. Um forte abraço a todos, fiquem com Deus e até sábado que vem.
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Colaboradores do programa Mão de Deus está aqui. Nosso deputado do PL, Ricardo Guidi. Prefeito de Orleans, Fernando Crozeta. Ulisses Gabriel, delegado-geral da Polícia Civil. E José Carlos dos Santos, Nova Orleans. Deus abençoe a todos e multiplique mil vezes mais. Olá, povo amado e querido, uma boa tarde. A mão de Deus está aqui, entrando no teu lar, entrando na tua casa, né? Derramando chuva de bênçãos dentro da tua casa nessa tarde fria, chuvosa, né? Sejam aquecidos com a presença do Espírito Santo, né? Pai amado e querido, estamos aqui mais uma tarde abençoada, Pai. Derrama sobre nós a tua luz, o teu poder, a tua glória, Deus, nos dando sabedoria. Que diminua nós, Senhor, para que o Senhor cresça dentro deste programa. A mão de Deus está aqui. Que venha alcançar vidas. Que venha alcançar as famílias, Pai. Que venha levar para alguém uma palavra de conforto, uma palavra de ânimo. Deus, visita os hospitais nesta manhã, Senhor, nessa tarde. E quem estiver enfermo, Pai, visita os quartos, Senhor, e envia o doutor especialista, Pai, para curar, para transformar, em nome de Jesus. E abençoa também, Pai, esse pessoal que está entrando na live, Pai. Derrama sobre todos a tua luz e o teu poder, que o doutor especialista esteja abraçando a cada um nessa manhã, em nome de Jesus, amém. E glorificamos a Deus, né, pela tua companhia. Obrigado mais uma vez, né? Sempre juntinho aqui, já chegando aqui. Vitalino Ribeiro, Olivia Dorigon, Isolete Baggio, Maurília Amazon. Pra vocês, cheiro. Cheiro de gratidão. Oh, glória! Oh, aleluia! Canta com nós!

Mariana Prudência, Isolete Bajo, Natalino Menegasso, Gelson Luiz Padilha, Lela, pra vocês. Maurília Mazon, Santa Regina Mapessoli, Salete Blasius,

Landolini. Salvação. Oh, glória a Deus, louvado e exaltado seja o nome santo do Senhor dos Exércitos. Oh, glória. Vitalino Ribeiro, em primeiro lugar, né, amigão? Bora compartilhar que temos brinde. Vitalino Ribeiro, Olivia Dorigon, Isolete Baggio, Maurília Mazon, paz do Senhor Jesus, paz do Senhor. Maurília Mazon já compartilhando, né, amiga? Um beijo, teu coração. Isolete Baggio, oi, boa tarde, Vonete. Boa tarde, Isolete. Boa tarde, Natalino Menegas. Encontrei, Zolete, encontrei ele na praça ontem. Eita! Encontrei ele na praça, ele me pediu o louvor Um Certo Galileu, né? Eita! É, Adriana Prudência, boa tarde, a paz do Senhor Jesus. Boa tarde, Adrianinha. Deus abençoe grandemente. Vitalino Ribeiro, boa tarde. Boa tarde, amigo. Um abraço aí na tua esposa, na tua família. Vitalino sempre ligadinho, né? O nosso gaiteiro aí mandando parabéns para todo o pessoal que estão fazendo aniversário hoje, né? Um feliz aniversário a todos, em nome de Jesus. Isolete Baggio, hoje é a festa junina da creche Flávio Bússolo. Começa 3 da tarde, anunciada a festa no teu programa. Amada, escreve aqui e fala aí o que é que nós temos lá nessa festa, né, Otávio Bússolo. Quero mandar um abraço para as meninas, né, para a Tânia, que trabalha lá, para...

a Rayane e todas que trabalham lá, que eu, a gente não sabe o nominho, né? Mas são umas amadas queridas, né? Cuidando dos filhinhos, né? Para as mãezinhas trabalharem, né? Hoje a festa junina da creche Flávio Bússolo começa às 3 da tarde, anunciada a festa no teu programa. Amém, amada. Vai botando aqui, tá bom? Glória a Deus. Repudiar o gesto dela e ela então ignorou. Alô? Não, é aqui. Repudiar o gesto dela. Isolete, fala pro Natalino se ele estiver aí perto. Eu não... Por enquanto eu não tô conseguindo colocar o louvor dele, né? Que ele pediu o louvor Um Certo Galileu, né? Lindo demais esse louvor, né? Eu esqueci do outro celular em casa para ter colocando, né? E eu não deixei preparado aqui. E ele e a Elza, por coincidência, a Elza Volpato também pediu, né, o mesmo louvor, né, Um Certo Galileu. E se não der hoje, se a gente não conseguir achar aqui, eu coloco sábado que vem, de certeza, tá bom? Um abraço pra você aí também, Elza Volpato, que não perde um programa, né? E o Toninho Volpato, né? Que Deus abençoe grandemente vocês. Bora compartilhar. Aleluia. Repudiar o gesto dela e ela então ignorou. Glória a Deus. Josiane Miranda, a Nestor Venâncio, Rosilene Venâncio, pra vocês. Toque pela fé. Oh, glória. Efigênia Bonetti. Oh, glória.

0: Glória a Deus! Lucimar Teles, amada querida família Teles, um forte abraço para vocês, que Deus abençoe grandemente a vida de cada um de vocês, né, minha amada? Zeca, Teles, né? Os teus filhinhos, Lucinha, um forte abraço para todos vocês, né? A Rosa também sempre ligadinha no programa, né? O Sidney Guinzani chegando também aqui, né, amigão? Forte abraço para você, Assembleia de Deus, lembrando que na segunda-feira, né, a gente tem grupo de oração, né? Grupo de oração começando às 7:30 da noite, né? É muito top, convido vocês, já houve muitos milagres, já houve muitos... A mão de Deus está agindo, né? Através das orações das nossas canelinhas de fogo, né? Neninha, Luísa Salvador e a Terezinha, né? Do nosso amigo lá da coloninha, né? Ô, Glória! Alô!
1: Boa tarde, aqui é da Vivo. Eu gostaria de falar com o responsável pela linha final. 5.
0: Eita! Só que falta a Vivo, tá tocando direto no telefone da rádio. Efigênia Bonetti, oi, aqui o pessoal aqui. Vitalino Ribeiro, boa tarde, Zolete Baggio. Lembrando mais uma vez, né, festa junina essa tarde na Flávio Bússolo, da Flávio Bússolo, né? Hoje a festa junina da creche Flávio Bússolo começa às 3 da tarde, anunciando a festa do seu programa. Isolete, manda aí o local, porque eu acho que não vai ser direto da creche, né? Isso? Efigênia Bonetti, Albertina Boger Eller Coan. Um abraço para você, Albertina. Nova Orleans, né? Deus abençoe grandemente vocês. Lucy Marteles, Albertina, paz do Senhor, irmã. Tudo bem? Tudo bem, amada. Ei, tava sumida, né, Albertina? Um beijo no teu coração, teu filhinho, da tua família, né? Deus abençoe grandemente. É, a Efigênia Bonetti, oi, boa tarde. Alô?
2: Alô? Alô, Florentino.
0: Florentino! Fala, amigo.
2: Fala, amigo. Manda um oi pra eu e a Elza, um bom pato.
0: Toninha Elza?
2: Toninha Elza? Isso.
0: Ô, Florentino, são os queridos. Passei visita ontem, comprei um queijo lá no mercado, né? Mas que gente boa pra atender, né? Atendimento excelente.
2: Eu trabalhei 25 anos com ele.
0: É? Alô, Elza! Elza Volpato e Toninho, tá aqui um funcionário de vocês, ó. Trabalhou 25 anos? Nossa, uma... Deus o guarde.

0: tarde. Ontem eu passei por lá, falei com ela. Caelza, ela disse que não perde o programa, tá sempre ligadinha, né? É isso, amigo? Então tá, um abraço
1: pra... pro Ronaldo também.
0: Alô, Ronaldo, Rosinete. Pra vocês aí o próximo louvor que vai sair. Florentina, é a vitória chegou, pode ser?
1: Pode.
0: Então tá. A vitória chegou pra vocês. Então?
1: Bota o programa pro sorteio.
0: Então tá. E boa sorte, né?
1: Bota o programa pro sorteio.
0: Isolete Baggio, tá me ligando no meu celular, meu amor. Eu tô com o celular só, esqueci o outro em casa. Liga pro telefone da rádio, 3466-1082. 3466-1082. Glória a Deus. Efigênia Bonetti. Hoje é a festa junina na creche, né? É, manda o local aqui, Isolete. E Efigênia Bonetti... É, boa tarde, a paz do Senhor. Queria homenagear o aniversário do Jean Carlos, que dia 26 está de aniversário. Parabéns. Alô, alô, Jean Carlos. Parabéns para você, meu amigo querido. Olha só. Parabéns.

0: gente sorrir. Alô?
1: Oi, boa tarde, Ivonete.
0: Boa tarde.
1: Ivonete, o meu anúncio ali foi um pouco meio... faltou umas palavras, né?
0: A Isolete Baggio?
1: Isso.
0: Pode falar, então, amiga.
1: A festa vai ser no Centro dos Idosos, lá no Barro Vermelho.
0: Ô, Glória.
1: E começa às 3 da tarde. E tem uma grande variedade de doces, salgados, muitos brindes foi ganhado. E muitas roletas, vai ter muito bolo também, espetinho de frango, de carne de boi também. Tem bastante coisa.
0: Glória a Deus! Estão todos convidados, né, Isolete? Manda aí um alô para todos.
1: Sim, quem quiser ir lá, vai ser uma tarde muito divertida, vai ter a dança da quadrilha das crianças, né? São pequenas ainda, né, mas
0: chama bastante atenção, né?
1: Chama.
0: Criança
1: atenção,
0: é muito, né? Muito doçurinha, né?
1: É. Mas então era isso, então, Ivonete.
0: Então tá, um abraço, meu amor. Obrigado por ligar. É isso aí, até ligou pro meu celular, mas eu deixei o outro em casa e eu não tô conseguindo. E como tá ao vivo, a Rádio Cultura aqui, não tô conseguindo transmitir pelo Face da rádio, então eu fiz um ao vivo no meu, né? Daí então não tô conseguindo tirar o meu telefone. Até alguém que mandar uma mensagem aí também pelo Zap, aí não tô conseguindo ver também, né? Ah, e lembrando, né, Isolete, a nossa amiga Ivonete Nazário, né? Meu Deus do céu, que perca. Estava sempre ligadinho na gente anos e anos e anos, né? Aos familiares, nosso sentimento, né?
1: Com certeza.
0: É isso, amada.
1: Então tá, Ivonete, muito obrigado.
0: Eu é que agradeço, né, pelo carinho de vocês. Encontrei teu marido na praça ontem.
1: Bem... ah, ele me falou agora há pouco.
0: Eu disse, eu vou fofocar pra minha amiga que tá aqui bem belo e formoso. Ele deu risada. Daí ele pediu louvor, né, o Certo Galileu.
1: Ah, ele gosta muito desse louvor.
0: Daí chegando lá no Toninho Volpato também, falei no com a Elza, ela me pede o mesmo, a mesma canção. Então tá, meu amor, um forte abraço pra vocês.
1: Outro.
0: Deus abençoe grandemente.
1: Amém.
0: Tá. Eita, povo lindo, abençoado de Deus, né? Glória a Deus. É, pessoal, meu celular, quem for pra ligar pra mim ou mandar mensagem, ligam pra rádio, porque tá... hoje eu tô só com ele aqui, tá bom? Efigênia Bonetti, já compartilhei. E mais uma vez, parabéns, né? Ao nosso amigo Jean Carlos. Deus abençoe grandemente. Natalino, liga pra rádio aqui, Natalino. 3466-1082. E liga ao...

vivo aí fazendo essa gaita chorar aí, desejando um feliz aniversário para todos aqui aniversariantes, né? Também o meu irmão Valdecir Ramos, dia 22, né? Alô, alô, Valdecir Ramos, um forte abraço. Dia 22 tá de aniversário. E o meu irmão Carlos José Ramos, dia 23, né? É isso aí. Então também Rosalino Chanovadezic. Rosalino Chanovadezic, chegando aqui, olá Rosalino, a paz do Senhor. Efigênia Bonetti, já compartilhei, obrigada amada. Sidney Ginzani, a paz do Senhor Jesus, a paz do Senhor Jesus, amigão. Terezinha TT, um abraço pra você, minha linda. Um beijo no teu coração, do Kido aí, casal lindo, abençoado, né? A gente passa a visita, só a gente saúde deles, mas são um amor, né? Trata a gente super bem, né? Amo vocês, Terezinha TT e seu Alcides, né? Glória a Deus. Jussara Burigo, olá amiga, boa tarde, linda, saudade. Vem pra cá, pra rádio cantar, dá uns glória aqui com nós, Jussara Burigo. Glória a Deus. Efigênia Bonetti, ele tá aqui te ouvindo. Oi, um abraço pra você. Que Deus abençoe você, Jean Carlos. Ilumine, proteja, guarde. O aniversário é teu, né, Jean? Mas o presente é da mãe aí, ó. Efigênia Bonetti e Pedro que estão aí babando, né? Pelo filhotinho. Mais um ano de vida. Um moço, eu quero te desejar feliz aniversário. E também quero te parabenizar, Jean. Que tantos jovens caindo nas coisas erradas, você optou por trabalhar, né? Por levar uma vida digna, honesta, você, o Joel, né? Parabéns, família Escremim. Deus abençoe grandemente vocês. Efigênia Bonetti, Jussara Búrigo. Eita, povo lindo. Bora mais um louvor? A vitória chegou.

Deus entrou com providência, a vitória chegou. Rosinete, Ronaldo, pra vocês, Elza, Toninho. Florentino e Ung. Não aceito.

Deus entrou com providência, a vitória chegou. E chegou. Glória a Deus, bendito é o nome santo do Senhor Jesus. Oh, aleluia. Aleluia. Não perca a tua fé.

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Oh, glória, aleluia. Terezinha TT, um abraço para você, Terezinha. Glória a Deus. Vitalino Ribeiro, Olívia Dorigon, Isolete Bajo, Maurília Mazon, lá do Rio Laranjeira, né? Santa Regina Mafessoli, o Benoni, sempre ligadinho no programa, né? Um abraço para você, minha linda. Deus abençoe. Salete Blasius, Isolete Bajo, Vitalino Ribeiro, Adriana Prudêncio, Efigênia Bonetti, Albertina Boger, Heller Coan, Lucy Martelles, Efigênia Bonetti, Rosalino Chano Vadesic, Sidney Ginzani, Terezinha TT, seu Alcides, Jussara Búrigo, Alcimar Rossi, Joelson de Souza, Fátima Liancheschi, Claudinei Elias, Sinara de Vila, Denise Filha do Rei, um abraço para você, paz do Senhor, Denise Filha do Rei. Nossa, muito longe, né, Denise? Quanto tempo, né, amada? Fazia tempo que você não entrava no programa, né? Glória a Deus. Glória a Deus. Da onde é que está nos ouvindo, Denise? Na

vocês. Oh, Glória! A grande vitória, Dona Maria, José Claudino.

Bendito é o nome santo do Senhor Jesus. A grande vitória, né, para mim, para você. Glória a Deus. A gente conta sempre com a presença do nosso rei, né? Do nosso Deus, do nosso amigo, né? Quero mandar um abraço pro Fernando Crozeta, nosso prefeito, né? Que contribui com o programa A Mão de Deus Está Aqui. Valmor Calhas, telefone 998-562012. Valmor Calha, Miri, um abraço para vocês. Maria Eni, João Jovencio, né? Hot Dog do Adilson, quero mandar um abraço para meus queridos lá do Hot Dog do Adilson, sempre presente, né?

sempre patrocinando o programa. Adilson, que Deus, nossa, te dê mil vezes mais do que você está fazendo, amigo. E dá, né? Porque a lanchonete dele está sempre cheia, né? Sinal que Deus está trabalhando na vida desse amigo querido, né? Que não tem medido esforço para ajudar, né? Para patrocinar o programa. Obrigado, Adilson e toda a equipe, né? Glória a Deus. Cooperativa Regional Sul de Eletrificação, quero mandar os meus sentimentos ao Xela, né? Que hoje perdeu a mãezinha. Arilton Cândido, que estão de luto hoje, né? Um abraço para vocês, meu amigão, e muito obrigado pela colaboração, né? 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Glória a Deus. Oral Sim também, quero mandar um abraço pessoal aí da Oral Sim, né? Um beijo no coração de todos aí, glória a Deus. Cressol, né? Um abraço para todos vocês, para Renata, para o Carlos, a Roseline, a Bruna, Muriel, Rafaela. Rafaela Orben e Rafaela Marques, né? E a Joelma. Um abraço para vocês, povo lindo aí da Cressol. Glória a Deus. José Carlos Augusto Santos. José Carlos dos Santos, Nova Orleans. Um abraço para você, José Carlos. O que falar desse amigo, né? Muitos anos também que ele vem, né? Desde a política, né? Ele começou a patrocinar quando eu perdi os nossos patrocinadores, né? Porque eu fui obrigada a afastar por causa da política. Ele chegou, começou a patrocinar e está até hoje, né? Obrigado, Zé Carlos. Ulisses Gabriel, pré-candidato estadual. Nosso amigão, um forte abraço para vocês. 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Glória a Deus. 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Eita, Glória!

Glória a Deus, bendito é o nome santo do Senhor Jesus, né? Chegando aqui a minha amiga querida Luísa Salvador, Denise, filha do rei. Luísa Salvador, boa tarde, a paz do Senhor. Que Deus abençoe a todos que vão entrar nessa live com um ótimo sábado e um final de semana abençoado. Obrigado, Luísa. Luísa Salvador, a paz do Senhor, irmã Ivonete, que Deus abençoe este programa. Já curti, compartilhei. Obrigada, amada. Ivonete Terezinha Rodrigues, um abraço para você, minha irmã querida. Glória a Deus. Edna Maria, peço oração para o meu filho, Anthony Jefferson. Ele voltou a beber. Seja repreendido esse vício maldito em nome de Jesus. Em nome de Jesus. Zali Sesconeto, a gente vai botar na oração, tá, minha irmã querida? Pessoal, a gente tem um grupo de oração na segunda-feira, lá na Assembleia de Deus, né? Lá na entrada do pórtico, do paredão. Toda segunda-feira às 7h30, tá aqui a Luísa Salvador, né? A Leninha, a Terezinha, do seu Felício, né? E muitas mulheres lá, né, que estão lá, que a gente não está conseguindo lembrar o nome, mas fazem parte dessas canelinhas de fogo que oram por mim, por você, por sua família. Convido vocês para chegar aí, né, na segunda-feira, 7h30, né? Então a gente já está lá, aguardando por vocês. Tem sido muitos milagres, muitas bênçãos recebidas através dessas orações, né? Um forte abraço a todos vocês do grupo Rosa de Saron, né? Glória a Deus. Zalice Esconeto, Edson Carlos, Gisele Cristina, Lourdes Miranda, um forte abraço para você. Zalice Esconeto, boa tarde. Boa tarde, Zali. A Zali ganhou o brinde outro dia e ela tá sorteando hoje, mandou sortear de novo para você que tá compartilhando, né? Então, vamos sortear o brinde hoje de Zalice Esconeto para você. Obrigada, Zali. Que Deus abençoe. Ivonete Terezinha Rodrigues, já compartilhei. A paz do Senhor.

Já compartilhei, irmã. Obrigada por compartilhar, né? Vocês estão mandando para dentro dos lares coisas boas, né? Glória a Deus. Lourdes Miranda, se tiver sorteio, bota o meu nome. Amém, minha amada. Boa tarde, minha linda. Paz do Senhor Jesus. Boa tarde, Lourdes. Que Deus abençoe grandemente você. Nosso amigo aí do bairro São Jerônimo, Tarcísio Rosa, sempre ligadinho, né, amigo? Um abraço para você, Tarcísio Rosa. Boa tarde, Vonete. Uma ótima tarde desse sábado para todos os ouvintes que estão ouvindo a Rádio Cultura FM. Estou compartilhando tudo de bom para todos os ouvintes que estão ouvindo a Rádio Cultura FM e uma ótima tarde para você, Vonete. Para todos nós, amigão. Tá aí perto da Salete? Dá um abraço nela por mim. Tarcísio e Salete também, outro casal abençoado, né? Que me recebem super bem como agente de saúde, né? Todos os meses a gente tá lá, né? Pegando assinatura, levando, né, os recados sobre postinho, né? Abraço pra você que chegou aqui, Laodiceia Cooker, minha linda. Um beijo teu coração, Laodiceia Cooker, família Cooker, né? Um abraço para vocês, a Rosa, a Dilceia, né? Pico, né? É que Deus abençoe grandemente vocês, família Cooker. É Carlos Henrique Maria, a paz do Senhor Jesus, da Dracena, São Paulo. Olha só, Dracena, São Paulo. Um abraço aí ao povo aí de São Paulo. Carlos Henrique Maria, obrigado. Simone Verônica, ora por mim, irmã Simone. Oh, amada querida, um beijo no teu coração. Ora por mim, irmã Simone. Que Deus abençoe grandemente você, que doutor especialista te visita nessa tarde, né? E dê um milagre que você precisa, né? Que você tem no teu coração. Sabe, amados, quando a gente entra num programa que já tem a direção de Deus para enviar um pedido de oração, pode ter certeza que o Senhor já está trabalhando nessa causa, tá? Que é o Senhor que põe no nosso coração, né, para a gente pedir oração, né? É isso aí, meus amados, que sejam alcançados para a glória do nosso Deus. Amém. Glória a Deus. Tarcísio tá perto da Salete aí, Tarcísio. Dá um abraço nela por nós. Lourdes Miranda, família Miranda. Lourdes, um abraço na tua filhinha. Encontrei ela ontem na praça. Pude dar uns dois, três abraços nela, né? Tá passando por uma tempestade, né? Mas em nome de Jesus, Deus acalma essa tempestade, né, Lourdes? Um beijo no teu coração. Também encontrei a Merinha também. Pude dar um abraço nela ontem na praça. Que Deus abençoe vocês. Família Miranda, irmãs Miranda, né? Glória a Deus.

Aleluia. Pastora Adelmo, missionária na Pastora Aniste. Zalice Esconeto, Lourdes Miranda. Neninha, Jussara

Meu Deus do céu! Vocês não acreditam? Vocês não acreditam? Veio um mosquito. Eu acho que foi um mosquito que veio, não. Engoli um mosquito, gente. Me afoguei. E tá ainda que não quer sair, gente. Ao vivo não tem como disfarçar, né? Eita! É, Luzia, Luísa Salvador, já curti, compartilhei, Ivonete, Terezinha Nazário, Edna Maria, Zalice Esconeto, Lourdes Miranda, boa tarde Zali, Ivonete, Terezinha, já curti, compartilhei, a paz, Lourdes Miranda, boa tarde minha linda, a paz do Senhor Jesus, se tiver bota o meu nome no sorteio, amém, amém, Tarcísio Rosa, Carlos Henrique Maria, Simone Verônica, Rosinete Martins. Ai, eu queria cantar essa canção, terminar inteira, porque ela é muito linda. Isso aí aconteceu, tá? É uma história verdadeira que aconteceu. E eu não sei se foi na rádio que o pastor Adelmo escutou essa canção, ou eu cantei lá uma vez na Assembleia, eu acho. Eu louvei na Assembleia de Deus, eu acho. E ele gostou muito dessa canção, desse louvor, né? E de vez em quando ele pedia pra louvar, né? É, mas assim, a mensagem é muito, muito, muito, muito linda. Claudeci Silva, boa tarde. Boa tarde, Claudeci. Chegando agora, amigão. Deus abençoe. Um abraço pra Rosinei, né? Que Deus abençoe pra Rose. Um beijo no coração dela, né? A tua família. Teu irmão também, né? Que faz dupla contigo, né?

pessoal de Deus. Claudeci Silva, boa tarde. Eita, Glória. Gente, não sei o que veio de boca dentro na hora que eu tava cantando louvor e olha. Também chegando aqui, Norzelle Antunes Ribeiro. Norzelle, eu acho que é a primeira vez, né, amada? Boa tarde, Norzelle. Neninha também tá aqui, né, no WhatsApp, mas eu não tô conseguindo entrar no WhatsApp, porque eu tô só com um celular aqui, né, e eu não tô conseguindo entrar. Norzelle Antunes. Maurília Amazons, Zalice Esconeto, curtindo o programa, né? Glória a Deus. Eita, no Nazarete Antunes Ribeiro, Norzete. É a primeira vez, né? Seja bem-vinda, minha amiga querida. Glória a Deus. Glória a Deus.

0: Eita, glória a Deus! Esperaram muito por mim? Aqui de volta, né? Programa ao vivo é isso, né? Eu acho que foi a primeira vez que me impossibilitou de cantar. Glória a Deus! Maurília Amazon. É paz, Rosinete Martins, a paz do Senhor, minha bênção, sou a neninha. Oi, Rosinete. Rosinete Martins, a paz do Senhor, minha bênção, sou a neninha. Obrigado pelos avisos do círculo de oração e amanhã é um grandioso culto, culto da família. Pregador de Criciúma, Nival Bittencourt, ele tem dom de cura. Amanhã no templo sede, todos estão convidados. Obrigado pelo hino que ofereceu para mim, gratidão. Quero participar do sorteio. Amém, amada. Mais uma vez vou estar lendo, né? Obrigada pelos avisos do círculo de oração. Amanhã é um grandioso culto, culto da família, pregador de Criciúma. Nival Bittencourt, ele tem dom de cura. Amanhã no templo sede, todos estão convidados. Obrigado pelo hino que ofereceu para mim, gratidão. Quero participar do sorteio. Amém, amada. Maurília Amazon, minha patroa, está melhor. Oh, glória a Deus. Um abraço para você, Maurília Amazon, que faz teu trabalho, né? Cuidando, é Dona Leni, né? Isso, né, amada? Um beijo no teu coração e um abraço nela quando chegar lá, né? Norzele Antunes Ribeiro, é Norzele de Criciúma. Povo lindo aí de Criciúma, um abraço para você. Maurília Amazon, você já está participando, amada. Já dá de ver aqui que você também já compartilhou, né? Glória a Deus. Aparece o bonequinho quando a gente vê ali do lado, mas é bom você dizer que está participando do sorteio, tá bom? Um beijo no teu coração. Glória a Deus. Consegui pedir para alguém buscar o celular. Né, e vão ver as mensagens aqui agora. Mandei recado pro nosso amigão Padilha, né? Agora que ele viu. É sobre a live que não tá aparecendo a imagem na... É no Face da rádio, né? Missionária... Nossa amiga Neninha, né? Tá aqui, deixa eu ver o que é que ela mandou.
1: Pai do Senhor, irmã Ivonete, tudo bem, minha bênção? Espero que esteja tudo bem. Muito obrigada aí pelos avisos na segunda-feira, nosso circo de oração, para nós interceder pelas pessoas, orar, buscar a presença do Senhor, né? Todas as segunda-feiras, às 19 horas. Muito, meu, muito obrigado mesmo. E esse programa tem sido bênção nos nossos lares, na nossa vida. Que Deus continue abençoando cada dia mais. Deus abençoe, irmã Ivonete. Você é uma bênção de Deus em nossas vidas e presente de Deus. Continue assim. Deus tem bênção para você. E obrigada aí pelo hino que você ofereceu a mim, tá? Gratidão. Muito obrigada por lembrar. E tô escutando aqui no rádio. Oi, irmã Ivonete. Amanhã tem um abençoado culto aqui na sede, né? Assembleia de Deus. Entre o paredão ali. Amanhã vai vir o pregador Nival Bittencourt, da cidade de Criciúma. Ele tem dom de cura. Então, faz um apelo aí. Um convite especial para todos irem, né? Que vai ser bênção de Deus. Quem tem enfermidade, eu tenho certeza que Deus vai curar. Aproveitar a oportunidade.

0: 18h30 começa. No Templo 7.
1: Obrigada, Mavanete.
2: Eita, glória a Deus! Um abraço para você, minha flor de formosura. Uma bênção de Deus em nossas vidas, né? Glória a Deus. Então é isso, né? Confirmando para todos chegarem, né? Amanhã. É chuva de bênçãos, né? Em nome de Jesus. Você vai ser alcançado para a glória de Deus. Edson Carlos, estou ouvindo o programa. Tá uma bênção. Obrigado. Edson Carlos, obrigado, que Deus abençoe. Quem mais aqui? Isolete Bajo, lhe tentou ligar, mas já deu tudo certo, né? Isolete, minha linda, maravilhosa. Luísa Salvador, um abraço para você. Luísa Salvador, que está desejando, né, um bom dia, uma boa tarde, né? Que Deus abençoe esse nosso sábado, né? Que este novo dia traga boas escolhas, oportunidades e muita alegria, né? Hoje é sábado, que seu dia seja incrível, cheio de luz e felicidade. Olha só o que a Luísa Salvador está dizendo: espalhe amor e gratidão. Aproveita cada momento, faça a diferença no mundo. Uma boa tarde a todos, em nome de Jesus, né? Glória a Deus. E o Bicho do Milho também está mandando algo aqui também, né? Glória a Deus. Eu creio que é uma canção de aniversário, né? Onde está o Bicho do Milho aqui? O Vitalino está ali no Ribeiro. Olha lá, vamos ver. Eita, Jean Carlos! Valdeci Ramos! José Carlos Ramos! Carlos José Ramos!

viva o aniversariante. Parabéns mais uma vez, Jean Carlos Escremin. Glória a Deus. Deus seja louvado, né? Bendito é o nome santo do Senhor. Quero ver quem mais. É isso. Gente, eu vou insistir de novo. Você me perdoe se eu não conseguir, mas eu vou de novo, né? É, cantar esse louvor, né? É muito lindo. É uma história verdadeira. Em nome de Jesus, eu vou conseguir cantar esse louvor, sim, né? Glória a Deus.

Glória a Deus. Cláudia Rocha, amém, aleluia, aleluia, aleluia, glória a Deus. Denoi Belletini. Olá, Denoi Belletini, abraço para você e toda a tua família em nome de Jesus. Cláudia Miranda, filha da Lourdes Miranda, né? Um abraço para você, família Miranda, Rosemary Miranda, Claudeci Silva. Canta uma música. Eita, deixa eu ver aqui. Canta uma música do Matos Nascimento para nós aqui da Estação Cocal. Maurília Mazon, minha patroa, está bem. Norzeli Antunes Ribeiro, a Norzeli de Criciúma, um abraço, Norzeli. Maria Maurília Mazon, eu quero participar do sorteio. Claudeci Silva, canta uma música do Matos Nascimento para nós aqui de Estação Cocal. Um abraço para você, povo lindo aí de Estação Cocal, né? Vamos ver se a gente consegue aqui, tá? Sueli Rocha, amém, aleluia, aleluia. Glória a Deus, Cláudia Miranda. Deus abençoe grandemente você.

tua casa, tua família, em nome de Jesus. Aleluia. Para todos vocês, o milagre do batismo. Oh, glória!

Eita! Opa, essa ali foi só um pedacinho e saiu fora de novo.

Glória a Deus. Bendito é o nome santo do Senhor Jesus. Pra você, Moacir Luiz, Claudice Silva, Isolete Baggio, Sueli Rocha. Norzete Antunes.

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Glória ao nosso Rei. Bendito é o nome santo do Senhor dos Exércitos. Andréia Corde Ramos, boa tarde. Boa tarde, Andréia. Boa tarde, Valdecir Ramos. Já desejamos um feliz aniversário para o Valdecir Ramos, né? Que Deus abençoe grandemente a vida dele, a casa, né? Glória a Deus. Amanhã é o Adriel, né? Feliz aniversário, Adriel. E dia 22 é o Valdecir e o Pedro, né, Andréia? Um abraço para vocês, meus manos, meus sobrinhos. Feliz aniversário para vocês. Elizabeth Luzia chegando também aqui, né? É, Claudinha, Cláudia Miranda, Lourdes Miranda, mãe e filha aqui, né? Peço uma bênção para meus netos, bisnetas e para todos da família. Amém, Lourdes. Deus seja louvado através da tua vida, né? Andréia Corde Ramos, Palmeira, né, Andréia? Elia Mota, Claudir, o Dica do Ranchinho, né? Um abraço para você, Claudir, Luciano, Marisete, né? Um beijo do coração de vocês. Lourdes Miranda, estou assistindo com você. Elizabeth Luzia mandando um abraço, né? Andréia Corde Ramos, boa tarde. Elia mandando também um abraço. José Borba também aqui. Cristina Ing, boa tarde. Já compartilhei. Francisco Teles também chegando aqui e dando um amém, né? Um abraço para todos vocês em nome de Jesus. Amém? Glória a Deus. Para todos vocês, não deixando ninguém para trás. Deixa Jesus levar o teu barco, guiar teu barco. Mesmo em meio às tempestades, faz barulho. Chama Jesus. Jesus nos ouve quando a gente faz barulho. Fazer barulho é o quê? Orar ao Senhor. Buscar a presença dEle e dizer, papai, eu estou passando por essa dificuldade, mas eu creio no impossível. O Deus é o mesmo de ontem, de hoje, de sempre, né? Ele está aqui para nos abençoar. Ele está aqui para ouvir a nossa voz. Eu imagino assim, ó, o nosso Papai do Céu, quando a gente está passando por algum problema e corre para cá e fala para um amigo, né? Vai para lá, fala com o outro. Né? E esquece de chamar o autor da vida, aquele que deu, né? Um único filho para morrer no nosso lugar, né? É o nosso Deus maravilhoso. Então busquemos a presença dEle. Não diga que você não tem que se abrir com amigos, mas nem todos os amigos, né? A gente às vezes pode falar, né? E o que a gente tem que confiar mesmo é no Senhor Jesus, né? Que Ele não conta teus problemas para ninguém. E além de Ele contar, guardar o teu segredo, Ele ainda te ajuda, né? Ele ainda soluciona contigo, te pega pela mão, né? E soluciona teu problema, né? É isso que temos que buscar. Então agora esse louvor eu ofereço para todos vocês, para a família de vocês, para a parentela de vocês, meus irmãos queridos. Eu costumo dizer que eu tenho 3 irmãos, né, de sangue, uma em memória, do meu pai o Pedro, minha mãe a Maria, que também estão em memória. A gente agora é em 12 irmãos do coração, de sangue, né? Mas olha só, eu tenho uma multidão aqui de irmãos do coração, né, que Jesus traz pra gente. Obrigado pelo carinho, obrigado por esse amor, né, que Jesus coloca no coraçãozinho de vocês. Eu amo vocês, seja homem, seja mulher, seja criança, seja adulto, jovem, velhos. Todos vocês têm morada no meu coração, porque vocês são meus irmãos em Cristo Jesus. E o problema de vocês é o meu também, porque muitas vezes, por isso que a gente às vezes chora ao vivo aqui, ó, quando alguém tá triste, quando manda uma mensagem, né? Porque vocês fazem parte da minha vida, né? Vocês são minha família, que Jesus me deu, a família do coração. Então tá.

aqui, né? Cristina Ing, da Taipa, um abraço pro Jean. Seus filhinhos, né? É, Cristina, boa tarde, já compartilhei. Francisco Teles, Pedrinho, Pedro Coelho de São Jerônimo, um abraço para você, Pedro, pro Zé, pra Nerilda, pro João, pra Jussara, o Domingo, pra Maria, um beijo para vocês, família Coelho, né? Deus seja louvado. E o povo lindo do São Jerônimo, também quero mandar um abração lá para os meus amigos que estão sempre ligadinhos, né? Neném, Zenóbia, Nadir, a Dina. Nadir, Dina, para vocês essa canção, Meu Barquinho, que vocês amam tanto também, né? Mariene, o João Jovenço. A Aninha Jovenço chegando aqui também, dando a paz do Senhor Jesus. Um abraço para você, Ana Jovina Marcílio Medeiros, né? E Luiz Carlos Medeiros. Também me receberam ontem na visita na casa deles, né? De agente de saúde. São uns queridos, né? Não sabem o que fazer para agradar a gente, né? Um abraço para vocês, meus irmãos em Cristo Jesus. É, Maria Gorete Volpato, amém. Boa tarde, Ivonete. Para os ouvintes do Paz e Bem. Amém, Maria Gorete Volpato, um abraço para você e para toda a tua família. Ana Jovina Marcílio, paz do Senhor. Paz do Senhor, Aninha. Pedro Sebastião, boa tarde, menina. Ótimo, teu programa é bênção. Boa tarde, Pedrinho. Deus abençoe você. Vocês que são uma bênção na nossa vida, né? Glória a Deus. São anjos do Senhor que o Senhor nos envia, né? Através do programa para brilhantar o programa. A mão de Deus está aqui. Então, para todos vocês, Gersioni Baggio Galvão, mulher de Deus, onde é que você andava? Fazia um tempão que não te via mais nas lives. Um abraço, Gersioni, chegando também aqui, né? Um abraço para você. Em João 12, 46, Jesus diz, eu sou a luz que vim ao mundo para que tudo aquele que crê em mim não permaneça nas trevas. Eu sou a luz que vim ao mundo para que tudo aquele que crê em mim não permaneça nas trevas. Glória a Jesus, olha a promessa de Jesus em nossas vidas, né? Glória a Deus, então, para todos vocês,

Andréia Corde Ramos, Francisco Teles, Cristina Ing. Oh, Glória, Pedro Sebastião Coelho. Ana Jovina Mar- Mar-

clame o nome de Jesus. Quero mandar um abraço para você também, Brusque do Sul, Tino Marques e esposa, que não perde também um programa. A mão de Deus está aqui, né? Chegando também aqui agora, Janete Baptista, família Baptista, um forte abraço. Família Baptista, um forte abraço para vocês. Que Deus abençoe grandemente a casa, a vida de vocês, em nome de Jesus. Maria Janete Vargaski. Boa tarde, linda. Paz do Senhor Jesus Cristo. Boa tarde, Maria Janete Vargaski. Hélio Crozeta, boa tarde. Glória a Deus. Glória a Deus, Hélio Crozeta. Um abraço para você e para toda a tua família, né? Ana Jovina Marcília, amiga, tá muito baixo o som. Eita. Melhorou, Ana? Melhorou ou já tá ainda baixo? Glória a Deus. Sandra Varmeling. Não temo mais. Andréia Corde Ramos Uni, consegue tocar? Tá chorando por quê? Vamos ver se conseguimos aqui. Se não puder, a gente vai sábado que vem, né? Tá bom? Glória a Deus. O Moacir Luiz também esteve aqui. Pedindo um louvor também 24 horas, Moacir Luiz, né? Pede louvor 24 horas. Ainda bem que tem aqui, Moacir Luiz. É isso aí, então. Pra você, Moacir Luiz, 24 horas e pra todos vocês, né? E pra todos da Orleplast, né? Que ele sempre oferece pro pessoal da Orleplast, né? Glória a Deus.

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Ah.

Tremendo Senhor, os seus anjos se acampam em qualquer lugar que eu for. Oh, glória, aleluia. Pra você, Andréia Valdeci Ramos, feliz aniversário. Pedrinho, Adriel, feliz aniversário pra você. Está chorando por quê?

Glória a Deus. Bendito é o nome santo do Senhor dos Exércitos. Para todos vocês agora chegando no teu lar. Doutor, doutor especialista, abre a porta do teu coração, da tua casa. Pede.

Jesus, o Salvador, meu protetor, e nele ponho minha fé. Oh, glória! Ele curou uma mulher de hemorragia.

doutor, especialista em medicina como ele, ninguém é. Eliana Barros, pra você, Eliana Barros de Souza. Ele é doutor, especialista em medicina como ele, ninguém é. Ele é Jesus, o Salvador, meu protetor, e nele ponho minha fé. Aleluia! Solange Esprícigo, Sandra Varmeling, Pedro Coelho, Marcos da Silva Macioli, Vinícius Lidiane, Felipe Borguesan. Um abraço para todos vocês. Aleluia! Pessoal, é de 1 a 14, manda aí o número de vocês, um brinde sorteado por Zalice Esconeto. De 1 a 14. Ô, Glória. Pessoal, quero mandar um forte abraço para vocês, desejar, né? Bom final de tarde para vocês. Ah, tem aqui também

uma mensagem de Deus, né, aqui. É Salmo 14, 2. Do céu olha o Senhor para os filhos dos homens, para ver se há em quem entenda, se há quem busque, se há quem busque a Deus. No céu olha o Senhor para os filhos dos homens, para ver se há quem entenda, se há quem a busque a Deus, né? É, do céu olha o Senhor para os filhos dos homens, para ver se há quem entenda, se há quem busque a Deus. Quem entenda, como assim quem entenda? Que entenda que precisa buscar a Deus. Tem gente que não entende, não entra na cabeça dela que ela precisa de Deus. Não sou esperto. Não, eu sou esperto, eu sou isso, sou aquilo, sou inteligente, sou experiente. Eu e você não somos nada. Nada, nada, nada. Sem Deus. E Deus está olhando, né, lá do céu. Ele está olhando para ver. Está olhando para mim, para você, para ver se tem alguém buscando. Por isso que a oração diária é muito, muito, muito importante. A oração diária na minha e na tua vida, né? Não pode faltar o nosso dia a dia a oração todos os dias. Ore a Deus, para que Deus olhe lá de cima e vê que você está orando, está buscando a presença dEle. Que você entendeu que precisa dEle. E aí as coisas vão dar certo, né? Quando você se conecta com o Papai do Céu, como se fosse o teu celular, né? Já pensou se você tivesse, né? Se nós teríamos o amor, né, por Jesus, quanto a gente tem por uma tela no celular, pelo nosso celular? Se a gente tivesse essa paixão, né, pela Bíblia Sagrada, para ler a mensagem, a palavra de Deus, a mesma paixão que a gente tem pelo celular, que a gente não arreia em lugar nenhum, e se no momento, né, que deixa, por alguns momentos, a gente fica bem doido, né, para achar de volta, corre atrás, né? Que a gente esteja essa paixão por nosso Jesus, né? Então você vai ver. Ah, e você vai ver as coisas fluir bem, muito bem na tua vida. Então faça isso, que o amor de Deus vai te abençoar, vai te proteger, vai guardar você, tua casa e tua família. Ah, do céu olha o Senhor para os filhos dos homens, para ver quem a busque. Amanhece teu dia agradecendo, chega meio-dia, nem que for duas palavras. Duas palavras. Se dedique para Jesus, fala com Ele. Eu creio assim, ó, que você, ao falar com Jesus, não é só duas palavras, né? Porque no momento que você chama a presença de Deus, no momento que você ora, começa a orar, as palavras vão fluindo, a presença de Deus vai te fortalecendo dentro do teu lar. Amados, pode ser qualquer tempestade que você estiver atravessando, o autor da vida, Ele te dá o escape. O autor da vida, Ele te levanta. Ele cuida de você, da tua parentela. Ah, mas não estou vendo nada acontecer. Amados, nós estamos aqui. Quantos livramentos que Jesus já nos deu? Quantos, né? Então permaneçam firmes no Senhor Jesus e será salvo tu e a tua casa. Amém? Glória a Deus. Vamos ver o sorteio aqui. Que número que foi primeiro? O 13. 13, 13, 13. Sandrinha Varmeling foi contemplada com o brinde das Alícias Coneto. Então, Sandra Varmeling é a sua...

Sorteada, pessoal. Às vezes as pessoas mandam assim, ah, eu entrei primeiro, entrei segundo, entrei terceiro. Mas não, aqui a gente faz tudo assim, aleatoriamente, não tem. Vai colocando o número aqui, ali, lá. Então, o número 13 foi Sandrinha Varmeling. Pode ver aqui que ela quase que veio por último, né? E foi o número 13. E aqui também agradeço, né, a você, Andréia Acorde Ramos, que deu esse presente para Sandrinha, né, através do teu número. Luísa Salvador, o 12, se fosse para ser o 12. É, Elizabeth Zanata, se fosse para ser o número 12. E a Maria Janete está falando 4. O 4 seria... O 4 seria Isolete Baggio. Eita, Glória. Luísa Salvador, primeiro foi o 12. Não, irmã, tem a Andréia Acorde Ramos que botou ali o 13 primeiro, amada. Pelo menos na minha tela aqui no Face está aparecendo aqui. Ó, José Ricardo Ribeiro Teles entrando aqui no programa. Claudeci Silva dizendo, né, que linda canção. E depois vem o numeração, né? Andréia Acorde Ramos falando o 13. Depois Luísa Salvador 12, Maria Janete 4 e Elizabeth Luzia 14. Então, nossa, sempre raspando vocês aí, né? Glória a Deus. Perseverem sempre aqui, né? Louvando, adorando, compartilhando, né, esse programa abençoado que a mão do nosso Senhor Jesus alcança, né? Então, hoje o brinde vai, né, pra Sandrinha Varmeling. Eu vou deixar aqui na rádio, Sandra. Tá bom, meu amor? Tu passa por aqui e pega. Eu acho que tu vem todo dia aqui pegar a tua neta, eu acho, neto, sei lá, né? Então você pega aqui, tá bom? Povo querido e amado, uma boa tarde, Pai. Obrigado por esse programa. Obrigado, Jesus. 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É, tem uma caixinha aqui, né? É, para você colocar dentro, né, da caixinha. É, uma caixinha solidária, né? É isso aí. Rádio Cultura, Gelson Padilha e Lela Padilha estão, né, estão nessa campanha aí. Depois eles enviam para as pessoas que precisam, né? Ok? Um forte abraço para vocês e até sábado que vem, em nome de Jesus. Amém?

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0: 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Colaboradores do programa Mão de Deus está aqui. 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Prefeito de Orleans, Fernando Crozeta. Ulisses Gabriel, delegado-geral da Polícia Civil. E José Carlos dos Santos, Nova Orleans. Deus abençoe a todos e multiplique 1000 vezes mais.
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2: Cultura, 2 horas, 34 minutos.
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Rádio Cultura, 3 horas, 6 minutos.

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É o seguinte, gente, gostaria que apagassem todas as luzes. Queremos que fica tudo escuro agora. Quero ver a galera tirando o celular do bolso. Tá lindo? Vamos juntos!

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Rádio Cultura, 6 horas, 2 minutos.

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0: Cultura, 7:30.
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Cultura, 7 horas, 41 minutos.

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0: 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Cultura, 8 horas, 8 minutos.

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0: Quem gosta de forró aí?
1: 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Cultura, 8 horas e 33 minutos.

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2: 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Cultura, 8 horas, 53 minutos.